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1: Daqui a pouquinho tem mais sucessos.
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4: 9:14.
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1: Você está curtindo o sertanejo classe A na comunicação do amigão de sempre, o Elbert Andrade. Vamos juntos. É muito bom, né? Saber que você está ligado com a gente, está ouvindo o nosso programa.
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1: Mais uma que nós conferimos por aqui. Daqui a pouquinho tem a sua canção.
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3: É hora da hora, hora certa.
4: 9:29.
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0: Obrigado, viu? Obrigado.
1: Chitãozinho, Chororó, a gente diz assim nessa música pra vocês, ó. Você, você é tudo que pedi pra Deus.
2: Aí. Bora lá.
1: Assim.
0: Você é tudo que pedi pra Deus.
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1: Daqui a pouquinho, mais sucessos pra você.
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3: É hora da hora, hora certa.
4: 9h48.
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1: Opa, já estamos de volta, já tomei meu cafezinho ali, meu pãozinho de queijo e agora vamos seguindo com mais moda.
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1: Segura, trio Palavra Dura.
2: Oi, gente.

0: Obrigado, Preparada Dura, pelo convite. Pra gente é uma honra, um prazer muito grande estar aqui com vocês, viu? Fazer parte desse sonho aqui. Dessa, tenho certeza que vai ficar marcado pra nossa história aí, pra nossa carreira, com toda certeza.
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2: Mais um modão que nós ouvimos juntos em nosso programa Sertanejo Classe A. Daqui a pouquinho tem mais músicas.
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1: Estamos de volta com o Sertanejo Classe A, o seu programa sertanejo de todos os dias.
2: Opa, já estamos de volta, já tomei meu cafezinho ali, meu pãozinho de queijo e agora vamos seguindo com mais moda.
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0: Obrigado, gente.
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2: Forte abraço para você, do amigo Elbert Andrade. Voltaremos na nossa próxima edição com muito mais músicas. Um abraço e até.
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13: Quinta-feira, dia de festa, dia de alegria e dia de curtir uma bela sequência de músicas. Está no ar com Jonatas Gonçalves, o melhor do sertanejo, na edição desta quinta-feira, a partir de agora, para você curtir a beça junto com a gente. Estamos chegando! Com a melhor sequência sertaneja.
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0: Alguém apaixonado aqui em Cuiabá hoje? Alguém sofrendo de amor? Você que veio pra cá tentando esquecer aquela pessoa e ainda não conseguiu. Vou dar um conselho de amigo. Se fosse eu ligava pra essa pessoa agora, essa hora. Ligava, deixa de orgulho besta. Ligava e falava assim: amor, tô morrendo de saudade de você.

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quê?

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1: É música sertaneja pra você curtir a beça todo dia. Gosta do programa? Compartilha pros seus amigos que todo dia tem o Arena Sertaneja aqui no seu dial com o Jonatas Gonçalves.
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4: 10h41.
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1: O sertanejo universitário, os clássicos e, claro, tudo aquilo do sertanejo rolando aqui na Arena na edição do programa de hoje. O programa continua.
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1: É, eu também tô curtindo com você essa linda canção aqui no Arena Sertaneja. Obrigado pela audiência, onde quer que você esteja aqui curtindo o nosso programa.
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3: É hora da hora, hora certa.
4: 10h59.
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0: Obrigado! Obrigado, gente.
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3: É hora da hora, hora certa.
4: 11:16.
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1: É, eu também tô curtindo com você essa linda canção aqui no Arena Sertaneja. Obrigado pela audiência, onde quer que você esteja aqui curtindo o nosso programa.
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3: É hora da hora, hora certa.
4: 11h34.
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1: É pra ficar ligado a todo instante com o melhor do sertanejo universitário no seu dial. É aqui, ó, no programa Arena Sertaneja, todo dia.
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4: 11:50.
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0: Obrigado.
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0: Muito obrigado pela audiência, pela amizade. Uma ótima quinta-feira para você. Se gostou, então fala para você, para os seus amigos, marca aí no canto, que amanhã, sexta-feira, a gente está de volta nesse mesmo horário, tá bom? Fiquem com Deus.
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3: É hora da hora, hora certa.
4: 00:08.
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Obrigado, Nossa Senhora de Fátima, pelo sucesso alcançado, pela proteção, pela dedicação e por tudo. Muito obrigado. Nossa Senhora de Fátima, olhai pelos sonhadores.

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5: Meia-noite 22.
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4: Meia-noite e 41.
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2: Uma e um.
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1: Uma e 21.
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4: É hora da hora, hora certa.
5: 1h40.
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3: 2:01.
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5: 2:20.
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2: Três horas.
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3: É hora da hora, hora certa, 3:20.

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2: E 42.
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3: Quatro e um.
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6: 4h21.
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0: 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Ó, leva.
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3: 4h40.
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3: 5 horas.
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tempo se encarrega de tudo na vida, porém não se encarregou de afastar dos nossos corações a grande saudade que sentimos de você, amigo Tião Carreiro.

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5: 5h40. 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
3: 5:58.
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2: 6:20.
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0: 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Você não tem nem palavra pra agradecer. 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
3: 6h40.
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1: Bom dia, querido irmão, bom dia, querida irmã. Você que nos acompanha nesta manhã, eu quero te saudar com a palavra bíblica das senhas diárias. No Salmo 27, verso 14, espere no Senhor, anime-se e fortifique-se o seu coração. Espere, pois, no Senhor. No Evangelho de João, capítulo 11, versículos 21 e 22, Marta disse a Jesus: se o Senhor estivesse aqui, o meu irmão não teria morrido. Mas também sei que, mesmo agora, tudo o que o Senhor pedir a Deus, Ele concederá. Espera, minha alma, espera no Senhor. Confia tudo a Ele, pois Ele gosta de ajudar. Quando tudo está ruindo, Deus não nos abandona. A calamidade não é maior do que o ajudador. Fidelidade eterna, Salvador nos infortúnios, salva também nossas almas, ó Deus fiel.

Na carta de Paulo aos Hebreus, do capítulo 12, versos 23 e 24, está escrito: Vocês chegaram a Deus, o juiz de todos, e aos espíritos dos justos aperfeiçoados, e a Jesus, o mediador da nova aliança, e ao sangue da aspersão. Cremos em um Deus que é diferente de nós, humanos. Um Deus que não desiste por causa dos nossos erros e pecados. Ele não age nem reage baseado em nós, mas de acordo com a sua própria vontade. O pecado humano destruiu a perfeita obra da criação, mas Deus em Cristo recria o ser humano para servir aos seus propósitos perfeitos. É por isso que o autor da carta aos Hebreus nos anima dizendo: Vocês chegaram a Deus, o juiz de todos, e aos espíritos dos justos aperfeiçoados, e a Jesus, o mediador da nova aliança, e ao sangue da aspersão. Você tem valor. Jesus buscou você para o caminho da salvação. Permita que a palavra de Deus guie sua vida e deixe que o Espírito Santo realize a sua obra em você e por meio de você. A aliança de Deus em Cristo faz de você alguém especial, que mesmo imperfeito serve ao propósito de Deus. O pecado quer ensoberbecer, mas a presença do Senhor guia em humildade, dependência, amor e compaixão. No batismo, você foi colocado junto a Deus. Ele participa da sua vida e quer ser o guia e o motivo da sua vida. Por meio da palavra, no arrependimento e no perdão, e de forma especial, na participação na Santa Ceia, Jesus age em sua vida para que você viva com a certeza da salvação. Essa comunhão não torna você uma pessoa sem pecados ou melhor, mas permite viver o arrependimento e o perdão diante de Deus e das pessoas. Amém.

0: Senhor Deus, guarda-nos em Tua comunhão. Que o Santo Batismo guie nossa vida em Tua comunhão. E a Palavra e a Santa Ceia sejam o alimento que buscamos continuamente para estar em comunhão contigo e com a nossa Igreja. Em nome de Jesus, nós oramos. Amém. Querido irmão, querida irmã, obrigado pela companhia. Desejo a você um abençoado final de semana que se aproxima. Que você esteja na presença de Deus e que Ele estenda sobre você a sua mão e lhe dê a sua proteção e a sua bênção. Amém.
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2: 7:13.
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3: 7:23.
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0: falta de tempo não, viu? Você só não tem prioridade.
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4: 7h40. 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
3: 7h59.
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0: Alô você, bom dia, bom dia, bom dia, bom dia. Estamos chegando com o nosso programa Toca Todas, desejando a você, claro, uma ótima sexta-feira. Hoje tá fácil confundir o dia, né? Depois do feriado. Hoje, sexta-feira, 5 de junho de 2026. Amanhã da sexta-feira com tempo bom. A previsão indica que vamos ter tempo bom. Temos nuvens baixas, neblina, né? E bastante essa vez. O ditado popular diz que cerração baixa é sol que racha, né? Uma coisa assim. Então, provavelmente, depois que o sol conseguir dissipar essas nuvens, vamos ter uma temperatura mais elevada. Hoje faz até um calorzinho à tarde, 25 graus. Previsão de céu limpo, céu claro, com poucas nuvens. Temperatura agora em 14,9, hoje cedinho estava 12, 13 graus, hoje por volta das 5 da manhã. Previsão é essa para hoje, mas para amanhã, sábado também, tempo bom, tempo firme, mínima de 13 com máxima de 21. Aproveita para dar um jeito na casa amanhã, porque domingo chove. Final da tarde de domingo, vem chuva, a mínima de 14 com máxima de 24. E deve chover mais na segunda-feira, é uma frente fria que se desloca e traz chuva a partir de domingo. Domingo e segunda-feira deve chover bastante. O tempo melhora a partir da terça-feira, começa a melhorar de forma gradual e a temperatura despenca. Vamos voltar a um dígito, viu? As mínimas. Já na quarta deve ocorrer uma temperatura mínima de 9, 8 a 9 graus. Na quinta-feira de 6 a 7 graus. Ou seja, temperaturas baixas. Novamente uma massa polar se instala e deve derrubar as temperaturas. Muito bem, 8 horas e 4 minutos. Hoje, nas datas comemorativas, hoje dia 5 de junho, lembramos que é o Dia Mundial do Meio Ambiente e Dia da Ecologia. O meio ambiente que a gente precisa, sim, cuidar, a gente precisa ter uma visão de protetor do meio ambiente, né? Uma atitude de protetor do meio ambiente. Porque o lugar é a nossa casa, o planeta é a nossa casa. E se a gente não cuida bem da nossa casa, pode virar tapera, como diz o gaúcho, né? Uma casa velha, uma casa mal cuidada. Então vamos cuidar bem da nossa casa, vamos sim, todos nós, ter esse ponto de vista a favor da preservação do meio ambiente. Dia da Ecologia, os aniversariantes famosos: Erasmo Carlos, nascido em 1941, faleceu em 2022, o Tremendão. Era o apelido do Erasmo, parceiro de Roberto Carlos, autor de muitas canções, passou por várias gerações da música, mas a Jovem Guarda foi a que mais atuou, que mais marcou. O Erasmo Carlos. Também a Sandra Annenberg, repórter, nascida em 1968. Nos acontecimentos marcantes, o físico Einstein, Albert Einstein, publica o artigo sobre a teoria da relatividade, em 1905. E a morte do ex-presidente americano Ronald Reagan, o primeiro ator de cinema a se tornar presidente dos Estados Unidos, nascido em 2004. Aliás, perdão, faleceu em 2004, né? O Ronald Reagan. Muito bem, estamos iniciando o nosso programa na manhã de hoje, 8 horas e 6 minutos. Bom dia para você que está com o rádio ligado aqui na Integração FM.
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0: Começamos o programa com Maneva e Luana Prado no sofá da sala. Bom dia para você, 8 horas e 6 minutos.

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3: 8h20.
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2: 8h42.
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0: Vamos em frente com o nosso programa Toca Todas. Bom dia para você. Agora, 9:09. A partir de agora, você confere o horóscopo do dia, as previsões para o seu signo ou para você que curte, para você que gosta. A temperatura em 16,4 e a máxima hoje pode chegar a 25 graus.
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2: Agora as previsões para Áries, Touro e Gêmeos. Signo de Áries.
3: Nascidos entre 21 de março a 20 de abril.
4: Ariano, o dia promete interações marcantes com amigos que podem mudar sua forma de enxergar o mundo. Só cuidado com os gastos em passeios ou presentes, tá? No amor, seja firme e busque equilíbrio. Pode ser uma boa hora para mexer no que está incomodando. Olhe para si mesmo com carinho e gentileza. Você merece.
3: Uru. Nascidos entre 21 de abril a 21 de maio.
4: Taurino, a sexta-feira chega com chances de dar passos ousados na escola ou nos estudos. Mas vá com calma. Nada de querer fazer tudo às pressas, combinado? No amor, paciência e leveza serão essenciais para lidar com assuntos do coração. Lembre-se, responsabilidade emocional fortalece a segurança afetiva. Um dia de cada vez.
2: Signo de Gêmeos.
3: Nascidos entre 22 de maio a 21 de junho.
4: Geminiano, a intuição estará em alta e você poderá perceber oportunidades incríveis ao seu redor. Só não exagere nas transformações repentinas. No amor, possíveis desentendimentos com o crush podem servir para fortalecer os sentimentos. Respeite as diferenças e construa uma conexão ainda mais forte.
2: Já já voltamos com as previsões para Câncer, Leão e Virgem.
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2: 9:20.
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8: Muito bem, vamos em frente com o nosso programa. Temperatura em rápida elevação, o sol já mostrando a cara, 17 graus a temperatura, 9 horas 23 minutos. Bom dia para você.
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10: Agora, as previsões para Câncer, Leão e Virgem. Signo de Câncer.
9: Nascidos entre 22 de junho a 22 de julho.
11: Canceriano. O dia favorece investigações, descobertas e soluções criativas para problemas que pareciam complicados. Os desafios ficam mais fáceis de superar quando você confia no seu potencial. Nos estudos, mantenha calma e avance com tranquilidade. No amor, é hora de fortalecer os laços. Nas amizades, fique atento. O clima pode esquentar um pouco.
10: Signo de Leão.
9: Nascidos entre 23 de julho a 22 de agosto.
11: Leonino, o céu favorece a consolidação de laços e o fortalecimento da confiança nos relacionamentos. Apenas evite se estressar demais com as obrigações da rotina. No amor, encare as diferenças com sinceridade e construa uma convivência mais respeitosa. Nas amizades, a energia está positiva e o sol segue iluminando seus caminhos.
10: Signo de Virgem.
9: Nascidos entre 23 de agosto a 22 de setembro.
11: Virginiano, uma pitada de inovação pode transformar sua rotina e trazer novidades muito bem-vindas. Mas cuidado para não agir por impulso por causa das emoções. No amor, se surgir alguma barreira, procure contorná-la com carinho e compreensão. Este é um excelente momento para entender melhor as diferenças e fortalecer a relação.
10: Já já voltamos com as previsões para Libra, Escorpião e Sagitário.
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5: 9h42.
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10: 9h45. Bom dia para você. Amanhã da sexta-feira ensolarada. Previsão de tempo bom para hoje. Até um certo calorzinho à tarde. A máxima pode chegar a 25 graus. 9h46, a temperatura agora aqui no centro, a temperatura em elevação, né? Já temos 18,6 de temperatura máxima, como já disse, pode chegar a 25 graus.
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12: Agora, as previsões para Libra, Escorpião e Sagitário. Signo de Libra.
13: Nascidos entre 23 de setembro a 23 de outubro.
14: Libriano, a sexta-feira promete interações transformadoras que podem fazer você enxergar a vida por uma nova perspectiva. Só tenha cuidado com atitudes impulsivas. No amor, o céu pede uma postura voltada para soluções e equilíbrio. Cultive uma rotina afetiva mais alinhada aos seus sentimentos.
12: Signo de Escorpião.
13: Nascidos entre 24 de outubro a 22 de novembro.
14: Escorpiano, memórias e reflexões podem surgir para ajudar na sua cura emocional. Aproveite esse momento para olhar para dentro. Se desafios aparecerem, evite confrontos desnecessários. No amor, pode ser o momento perfeito para repensar a relação e encontrar maneiras de fortalecê-la. Deixe os dramas de lado e valorize quem você ama.
12: Signo de Sagitário.
13: Nascidos entre 23 de novembro a 22 de dezembro.
14: Sagitariano, seu talento para conversas profundas e autênticas estará em destaque. É um ótimo dia para trocar ideias, aprender e se conectar com as pessoas. Ajuste o senso crítico e o sucesso virá naturalmente. No amor, valorize as diferenças e cuide do relacionamento com carinho, atenção e atitude.
12: Já já voltamos com as previsões para Capricórnio, Aquário. E Peixes.
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2: 10:01.
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7: Muito bem, vamos em frente com o nosso programa Toca Todas aqui na Integração FM, 10 horas e 7 minutos. Bom dia para você.
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9: Agora, as previsões para Capricórnio, Aquário e Peixes. Signo de Capricórnio.
8: Nascidos entre 22 de dezembro a 20 de janeiro.
10: Capricorniano, a criatividade e a astúcia estarão ao seu lado para resolver as tarefas do dia. Apenas evite confusões desnecessárias com as pessoas ao redor. No amor, exercite a paciência e permita que as coisas sigam seu curso natural. Não transforme pequenos assuntos em grandes tempestades. Às vezes, respirar fundo é a melhor solução.
9: Signo de Aquários.
8: Nascidos entre 21 de janeiro a 20 de fevereiro.
10: Aquariano, a sexta-feira traz magnetismo pessoal e emoções intensas, o que pode aumentar sua popularidade entre os amigos. Porém, procure controlar reações impulsivas dentro da família. No amor, uma amizade pode ganhar novos significados e passar por momentos importantes. Nos estudos, equilíbrio emocional será a chave para manter a concentração.
9: Signo de Peixes.
8: Nascidos entre 21 de fevereiro a 20 de março.
10: Pisciano, o dia favorece análises, mudanças e a libertação de padrões que já não fazem sentido. No amor, tenha coragem para enfrentar os pequenos desafios da convivência e renovar a forma de se relacionar. Evite alimentar dramas desnecessários. Nos estudos, atenção e foco farão toda a diferença para alcançar bons resultados.
9: Você conferiu o horóscopo do dia. Por hoje é só.

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3: 10:18.
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3: Muito bem, vamos em frente com o nosso programa Toca Todas, 10 horas 24 minutos. Bom dia para você. Agora é a hora e a vez dos aniversariantes do dia de hoje. Aquela turma que é só alegria e está feliz da vida comemorando seu aniversário. Para você, vamos lá.

0: Hoje, sexta-feira, 5 de junho, de aniversário, Anair Schussler. Um abraço para Anair Schussler, a Mirtes Bruch, também de aniversário hoje, parabéns. A Janice Markman, aquele abraço, parabéns. O meu amigo Giovanni Cardoso na Imater, um abraço lá pro gaúcho Giovanni Cardoso. A todos os aniversariantes, aquele abraço.
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0: Vamos agora com Paulo Natan e Jorge Matheus. Não, não, coração. Bom dia.

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3: Certa. 10h42. 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
7: Muito bem, 10 horas 46 minutos. Bom dia para você. O nosso programa Toca Todas fica por aqui. Retorna na segunda-feira a partir das 8 horas da manhã. Seguidinho eu volto com o Rádio Repórter. E, claro, leva ao ar o que é destaque hoje no Brasil e também no mundo.

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12: Onze horas e cinco minutos, estamos iniciando a nossa programação jornalística, edição desta sexta-feira, pós-feriado de Corpus Christi. É, tempo bom, final da manhã da sexta-feira muito agradável, ensolarada. Ontem tivemos um dia também muito agradável. E a tendência é que a sexta-feira seja igual, com temperatura até, de certa forma, um calorzinho já. Temos 20,8, a máxima deve chegar a 25 graus na tarde de hoje. E sem previsão de chuva. A chuva vem só a partir de domingo, final da tarde de domingo. Já na noite de domingo pode chover e também na segunda-feira um sistema de baixa pressão que deve chegar para nós aqui no Vale a partir de domingo e trazer chuva. E depois o tempo começa a firmar de forma gradual. A novidade, né? O que teremos de diferente na próxima semana é a volta do frio. A massa de ar polar, também depois da chuva, ela deve trazer frio para nós. As temperaturas voltam novamente a um dígito, as mínimas. Já na quarta-feira, ali em torno de 7 graus ao amanhecer. E aí pode ocorrer geadas também. Se a atmosfera estiver muito úmida, pode ocorrer geadas também. Muito bem, hoje nas datas comemorativas, Dia Mundial do Meio Ambiente, falava hoje pela manhã a responsabilidade de cada um de nós, né, como ser humano que habita esse planeta, que é a nossa casa, esse é o nosso lar, termos na consciência sempre, na mente, o querer preservar o meio ambiente, em cuidar do meio ambiente, porque é nele que vivemos, é nele que moramos e nós precisamos sempre ter isso na mente, não destruí-lo, mas preservá-lo. É assim que deixaremos sempre para as gerações futuras um lugar bom para se viver. Imagine você se a gente não se preocupasse com o meio ambiente, poluísse demais, queimadas demais, e se a gente realmente não se responsabilizasse em cuidar o meio ambiente, a próxima geração receberia uma casa em péssimas condições para viver, para morar. Então a gente sempre precisa, sim, manter o meio ambiente, cuidar do meio ambiente. Hoje também é o dia da ecologia. Os aniversariantes famosos: o Erasmo Carlos, nascido em 1941, faleceu em 2022. Ele tinha o apelido de Tremendão. Ele fez muito sucesso ao lado de Roberto Carlos e principalmente na década de 70, 60 e 80, quando o movimento Jovem Guarda eclodiu aqui no Brasil. Eram os jovens rebeldes da época, né, com as suas calças boca de sino e sapato plataforma. Eu tinha o meu tio, eu ficava admirado, porque ele saía nesse estilo. Né? Ele tinha os posters do Roberto Carlos, do Erasmo Carlos, assim, no quarto e tal, e saía para a night com a calça boca de sino, com aquele sapatão plataforma, uma medalha no peito, assim, poxa vida, né? Eram os malandros daquela época, né? E o Erasmo Carlos fez parte desse movimento aí, que foi a Jovem Guarda. Ele morreu em 2022. Lembramos também o aniversário da Sandra Annenberg, jornalista, acho que trabalha na Rede Globo, se eu não me engano, nascida em 1968. Albert Einstein publicou o artigo sobre a teoria da relatividade em 1905, dentro dos fatos marcantes, e o ex-presidente americano Ronald Reagan faleceu em 2004. O Ronald Reagan foi o primeiro ator de cinema a se tornar um presidente americano. Para quem não lembra do Ronald Reagan, isso é coisa dos mais antigos, ele era ator de filmes de faroeste. Ele era o mocinho, ele matava bandido, né? Era o Calder, um dos Calders mais rápido do Velho Oeste. O Ronald Reagan acabou se tornando presidente lá nos Estados Unidos. O americano tem assim um fascínio por atores. O Arnold Schwarzenegger também se tornou governador da Califórnia por um tempo, mesmo não sendo americano, mas famoso no cinema. Mas o das celebridades que mais se envolveu com a política foi o Ronald Reagan. Ele faleceu em 2004. Outros fatos que marcam o dia de hoje na história, para você que acompanha o nosso programa: em 1947, os Estados Unidos anunciou o Plano Marshall de auxílio financeiro à Europa destruída pela guerra. Nesse negócio, os Estados Unidos simplesmente se tornaram a maior potência do planeta, financeiramente falando, porque a Europa, ela pagou esse auxílio com muito ouro, com muita joia, com as riquezas naturais da Europa para os Estados Unidos. E com isso a economia americana eclodiu. Acho que um dos principais pontos da economia forte americana foi esse plano Marshall de recuperação da Europa pós-guerra, né, que ficou completamente destruída, né? Então, a partir daí, o dólar americano ganhou um poder de compra absurdo, porque a riqueza, as finanças e o dinheiro americano passou a circular muito também na Europa. Outros fatos que marcam o dia de hoje na história: em 1967 foi lançado o livro 100 Anos de Solidão, do Gabriel García Márquez. Eu li esse livro, confesso que ler o livro é melhor que assistir o filme. Foi lançado um filme há um tempo atrás e não achei interessante. O livro prende mais, 100 Anos de Solidão, do Gabriel García Márquez, um dos primeiros livros que eu li. Foi lançado em 1967, claro que eu li quando era mais jovem, na década de 80, e conta a história de toda uma família, a estrutura, né, de uma família, os conflitos que essa estrutura familiar, né, que existem nessa estrutura familiar, esse romance, na verdade, né, do Gabriel García Márquez. Também em 1968, o senador Robert Kent foi assassinado logo após vencer uma eleição partidária na Califórnia para ser o candidato à presidência dos Estados Unidos pelo Partido Democrata. Foi inaugurada a TV Manchete em 1983. São alguns fatos que marcam o dia de hoje na história. Para começar o programa, a frase do dia, vamos pegar uma frase então de Ronald Reagan, e disse o seguinte, abre aspas, eu achava que a política era a segunda profissão mais antiga. Hoje vejo que ela se parece muito com a primeira, fecha aspas. Para o bom entendedor, poucas palavras bastam, né? Para quem sabe qual é a primeira profissão, a mais antiga profissão que existe no planeta, entende o que ele quer dizer aqui, né? Que é a prostituição. A prostituição é a profissão mais antiga do planeta. E o Ronald Reagan foi bem, bem direto aqui ao ponto, né? Eu achava que a política era a segunda profissão mais antiga. Hoje vejo que ela se parece muito com a primeira, fecha aspas. Iniciamos com a frase de Ronald Reagan, o nosso programa em parceria com as agências de notícias. Brasil vai produzir menos trigo este ano com Humberto Ferretti. Prepare-se para pagar mais pelo pão, então, quando a produção de trigo já não é suficiente, a brasileira, para manter o consumo. Provavelmente o trigo da Argentina será comprado e com isso encarece. Tudo à base de trigo fica mais caro. Então é a notícia que, né, que o trigo, a produção, a safra de trigo, a colheita será menor esse ano. Também crimes e insegurança custam pelo menos 107 bilhões ao ano a indústria brasileira, com Milena Abreu. Aí, aqui tem uma série de crimes, né, principalmente o contrabando, aí é um deles, né? Que traz prejuízo para a indústria brasileira. Norberto Notari, fim da escala 6-1, rusgas com o governo pode travar texto no Senado. O Alcolumbre, que é o presidente do Senado, ele está em plena negociação. Quando a gente lê essas manchetes, quando chega essa informação para a gente aqui, né, de que o presidente da casa está segurando, não pautou o projeto, ele está lá nos bastidores negociando quanto que ele vai levar com isso, para entender como funciona a Brasília, que é um grande balcão de negócios, né? É pura negociação. Ele pode pautar, como não pode, vai depender de quanto vai cair, né, que ele vai lucrar com essa negociação, ou o partido dele vai lucrar com essa negociação. O Hugo Mota já fechou negócio lá com o Lula, né, saiu com um número absurdo de emenda parlamentar, um valor absurdo, dinheiro público, né, só para lembrar também, né, não é dinheiro tirado do bolso aí de quem faz a negociação, é dinheiro público. O Hugo Mota rapidinho, né, botou na Câmara, agilizou, votou, aprovou, e agora o Alcolumbre, ele não estava assim, o relacionamento com o Lula não estava muito legal, mas o que uma boa conversa, assim, uma boa negociação não resolve, né? Então vamos aguardar para ver, é cedo ainda, então está travado, viu? Mas provavelmente, se a negociação for boa, e isso é um deboche, né, ao povo brasileiro. Isso é um absurdo a gente saber disso, né, e ter que concordar com isso, né? Na verdade, a gente não concorda, né, mas é assim que funciona Brasília. Água perdida no Brasil abasteceria 77 milhões de pessoas com Diego Brião. Vai muita água potável fora mesmo, né? O brasileiro desperdiça muita água. Aqui eu acho que teríamos que passar por um processo de educação, já desde a escola, desde lá das primeiras séries até adulto, o governo investir mais em campanhas esclarecedoras, mostrando como se economiza, como é importante economizar, porque realmente vai muita água potável fora. Depois a gente fala sobre isso também. Na dica de saúde, criança com bronquite, quais são os sintomas, fatores de risco e o que deve ser evitado com o pediatra Júlio Filho. E na dica pet, cuidados com a higiene bucal dos pets. O Jocelino Ferreira e a Daniela Mazzano. A Daniele Mazzano falarão a respeito da higiene bucal dos animais de estimação, que também é importante. Ainda outros destaques do programa de hoje. Os Estados Unidos passam a classificar oficialmente o PCC e o Comando Vermelho como terroristas nesta sexta-feira. A partir de hoje, então, os Estados Unidos, ele formaliza, então, essa decisão do secretário do Estado norte-americano, Marco Rubio. Aquele que o Lula disse, esse tal de Marco Rubio, como se ele não conhecesse o Marco Rubio, né? Quando o Lula discursa, vou te dizer, né? Mas esse tal de Marco Rubio, ele foi quem decretou, a pedido, então, lá do Flávio Bolsonaro, que Comando Vermelho e PCC se tornassem, fossem classificados como grupo terroristas. Eles já queriam fazer isso. Os americanos já, inclusive, já tinham estado aqui no Brasil, conversado com o governo, e o governo disse não. Aí os americanos voltaram para casa, de orelha murcha. Aí o Flávio Bolsonaro foi lá e disse, olha, realmente não dá, a situação do Brasil lá é terrível. O crime organizado simplesmente causa terror, sim, nas pessoas que moram em comunidades, precisam pedir licença para chegar em casa, para sair de casa. O gás é só dos bandidos, a internet é dos bandidos, das facções. Então, realmente, esses grupos, eles se tornaram terroristas e tal. E aí o governo americano não precisa da autorização do Lula para determinar esse decreto. E é isso que aconteceu. Por quê? Facilita o combate. A partir do momento que eles passam a ser classificados como terroristas, entra as forças militares na história. Entra a agência secreta dos Estados Unidos, a CIA, né? Com investigações e também, principalmente, a questão militar. A inteligência militar americana é a melhor do planeta. Talvez a de Israel fique em segundo, mas a americana é. Quando você acha que os americanos podem fazer algo, eles já fizeram, né? E aí, a ingenuidade do governo brasileiro em achar que os americanos já não estão investigando tudo o que acontece aqui no país, com certeza já há muito tempo. Então, a partir do momento que o PCC e o Comando Vermelho passam a ser denominado terroristas, ações ocorrerão. Como já ocorre na fronteira lá de Foz do Iguaçu com o Paraguai, já tem militares americanos atuando lá na fronteira também para combater o tráfico de drogas. Mas o governo brasileiro, e aí realmente não dá para entender, está fazendo uma força sobre-humana para tentar reverter essa classificação. E aí fica aquela pergunta, né? Por quê? Qual é o interesse? Pois é, né? E aí eles falam em soberania, mas isso não tem nada a ver com soberania. Os Estados Unidos não vai entrar aqui dentro do país sem autorização das Forças Armadas brasileiras e até do próprio governo para fazer ações. O Lula tem uma preocupação, em particular, porque aconteceu, a partir do momento que foi identificado que o governo da Venezuela agia junto ao narcotráfico, aí sim os Estados Unidos entraram lá e arrancaram o Nicolás Maduro da cama. Ele estava dormindo, inclusive, ele e a primeira-dama da Venezuela. E ele foi levado preso, ele está preso nos Estados Unidos. E também é um problema, né? E aí realmente o Lula fica muito preocupado com isso, porque o que será que o Maduro está negociando lá em termos de delação, né? Aí é que está. É amigo muito amigo do Lula, né, o Maduro. Mas vamos ver o que vai dar. Muita coisa vai acontecer em relação a isso, mas o governo realmente está assim numa força-tarefa muito grande Inclusive foi um pessoal lá da esquerda, lá, o Janones, foi para os Estados Unidos porque eles vão tentar falar com o Trump. Imagine você. Mas vamos ver como vai ficar isso. Ainda outros destaques do programa de hoje. Um exemplo de humildade: a princesa da Noruega entra na lista de espera de transplante pulmonar. A Matt Merritt, 52 anos, tem fibrose pulmonar desde 2018. O Hospital de Oslo já indicava possível necessidade de um novo pulmão. Ela entrou na lista de espera para um transplante de pulmão depois de uma piora em seu estado de saúde. A informação foi divulgada. Por que eu falo que é um exemplo de humildade? Porque na posição dela, se fosse aqui no Brasil, por exemplo, uma autoridade do alto escalão ou um empresário muito poderoso, ou até um artista. Vamos pegar um exemplo, Faustão aí, por exemplo. Faustão, acho que foi coração que ele fez transplante, eu não lembro mais, mas acho que foi. Ele não entrou em fila de espera. Pois é, né? Então, é um exemplo aqui que a princesa da Noruega está passando para todos nós. Outros destaques do programa de hoje: a defesa de Vorcaro alinha nova proposta de delação com Mendonça. Tem muita coisa aí que parece que dessa vez foi relatada aí nessa delação. Vamos aguardar. Muitas autoridades, inclusive, aparecem nessa delação. Então vamos ver o que vai acontecer. Nas informações locais, as informações da polícia, lembrando que hoje não é ponto facultativo aqui em Marques de Souza, o comércio está funcionando normal, os setores da área pública também, a prefeitura, os departamentos, só que em Travesseiro é feriado, Travesseiro está com ponto facultativo, tudo fechado em Travesseiro, aqui não, Marques de Souza está funcionando. Nas informações da polícia, acidente de trânsito deixa 5 pessoas feridas na RSC 287 em Venâncio Aires. Uma colisão envolveu um Chevette com placas de Passo Fundo, mas de certo era alguém que estava participando de algum encontro de carro antigo, né? Mas ainda estão circulando esses carros, né? Esses carros foram fabricados para durar o resto da vida, né, tia? Eu achei muito gozado, meu amigo Volney da Brasete está aqui comigo. Eu achei muito, muito gozado. Um tempo atrás eu li uma notícia que um Monza, e até se não me engano era um Chevette, um Monza e um Chevette colidiram. Aí eu parecia que estava na década de 80 fazendo uma notícia. Porque era essa a informação que a gente passava dos veículos naquela época, né? Um Chevette, um Monza, um Fiat, um Corcel, uma Belina, enfim, né? E aí ficou assim engraçada, né? Mas aqui eu não sei se dá para afirmar. Se não houve até vítimas, depois nós vamos ver isso aqui, né? Vítimas fatais, né? Esse Chevette era de Passo Fundo, ele colidiu com um BID de Faxinal do Soturno. Depois a gente amplia essa informação, entre outras informações da polícia. Vamos a um rápido intervalo, voltamos em seguida.
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0: 36 minutos, 11:36, estamos de volta com o nosso programa Rádio Repórter para a Farmácia do Hospital, Ótica e Joalheria Libra, Loja Sertel, Chico Auto Center, Amortecedores, Sicredi, Posto Sul Max, Supermercado STR, Agroder, Infinita Moda e Bazar não fecha ao meio-dia em Travesseiro. 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Hoje, sexta-feira, dia 5 de junho, de aniversário a Nair Schussler. Um abraço lá para a nossa amiga Nair Schussler. A Mirtes Bruch, também de aniversário hoje, a Janice Markman e o Giovanni Cardoso, nosso amigo gaúcho da Emater. Grande abraço para o Giovanni Cardoso, está de aniversário hoje, parabéns. 11 horas 39 minutos.
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0: 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Previsão do tempo, já falávamos.

0: No início do programa, temos um dia muito agradável, uma sexta-feira até com calor, temperatura agora em 21,9, o tempo está firme, vai ficar firme, essa massa de ar mais seco, ela predomina à tarde, podemos chegar a 25 graus. Amanhã, repete, o sábado vai ser um sábado ensolarado, esses dias assim é bom para comer bergamota, né, Ti? Isso é coisa boa. A sentaja, né? Não dá, a gente brinca sentar no sol não porque a gente queima, mas sentar ao sol, né? E comer umas bergamotas é coisa boa, né? Isso é programa de gaúcho aí, coisa boa. Só a gaúchada faz isso, né? E com dias assim, dias agradáveis. Mas a partir de domingo aí começa a mudar o tempo. A chuva deve chegar para nós já na noite de domingo. E segunda-feira da próxima semana será com chuva, tempo fechado e com chuva, segundo a previsão do tempo. Uma massa de baixa, um sistema de baixa pressão traz chuva e após a terça começa o tempo a melhorar e vem junto uma massa polar derrubando a temperatura a partir da terça-feira. Quarta-feira já há uma previsão de 9 graus. Quinta-feira de 7 graus mínimas, né? E as máximas vão ficar ali na casa dos 17 a 18 graus. Muito bem, 11 horas 42 minutos, alguns dados complementares do tempo para hoje. Sexta-feira, pressão atmosférica em 1013 hectopascal, ventos fracos na direção sudoeste e a umidade relativa do ar em 70%, 60% a 70%. São dados complementares do tempo para hoje, sexta-feira. 21,9 a temperatura, a máxima, como já falamos, deve ficar em 25 graus.
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0: Depois, mais tarde, a gente traz as notícias da cidade e da região. O que temos agora é a dica de saúde. E a dica de saúde de hoje, ela fala sobre criança com bronquite ou bronquiolite, melhor falando. Quais são os sintomas, fatores de risco e o que deve ser evitado? O pediatra Júlio Filho fala a respeito. Vamos ouvir.
2: Nesta edição do Doutor Ajuda, vamos saber mais sobre bronquiolite. O médico pediatra Dr. Júlio Leal Filho nos fala o que é bronquiolite.
3: Olá, ouvintes. A bronquiolite é uma inflamação nos bronquíolos dos pulmões. Na enorme maioria das vezes, o principal causador é um vírus chamado de vírus sincicial respiratório, mas também pode ser causada por outros vírus, como rinovírus, metapneumovírus, parainfluenza, influenza e outros. A bronquiolite geralmente ocorre em crianças de até 2 anos de vida e é a causa mais comum de internação hospitalar em crianças pequenas. Estima-se que até 36% das crianças terão bronquiolite até os 2 anos de idade, ou seja, uma criança em cada 3 crianças terão bronquiolite. Os sintomas da bronquiolite se parecem muito com os de um resfriado comum, como tosse, nariz entupido, coriza, febre, irritabilidade em bebês pequenos e recusa alimentar. O diagnóstico é feito somente com o exame físico do médico pediatra através da ausculta pulmonar e, a princípio, não há necessidade de outros exames. Porém, existem casos que devemos ficar atentos, pois indicam uma gravidade da doença. Quando a criança apresenta dificuldade de respirar, quando apresenta sonolência excessiva, interrompe a ingesta de líquidos para respirar e apresenta cianose, que é a cor roxa nos lábios e ou dedos. Se isso ocorrer, procure um pronto-socorro imediatamente, pois pode ser grave. Existem alguns casos de bronquiolite que podem ser graves, e existe um grupo de pacientes que, quando ocorre, tem um maior risco de gravidade. São eles: bebês prematuros, crianças menores de 1 ano de vida, crianças que têm contato com fumaça de cigarro, presença de doenças pulmonares crônicas, crianças com doenças do coração, doenças neurológicas e crianças com imunodeficiência. Nesses casos, os pais devem ficar bastante atentos aos sintomas iniciais de bronquiolite. A bronquiolite é uma doença que pode ser grave, portanto, os pais devem tentar diminuir o risco. Algumas atitudes, como lavar as mãos com água e sabão e ou uso de álcool gel, evitar contato com fumaça de cigarro, evitar contato com pessoas doentes e aglomerados, Realizar vacinação para a gripe nas crianças acima de 6 meses são medidas que diminuem o risco. Outra característica importante é que a bronquiolite é mais comum no outono, entre março e junho. Suspeitou que seu filho possa estar com bronquiolite? Procure um pediatra.
0: Muito bem, 11 horas 46 minutos, 11h46, cuidados com a higiene bucal dos pets, o Jocelino Ferreira e a Daniele Mazano na Dica Pet. 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
5: O sorriso dos pets é naturalmente lindo e não há quem resista ao seu encanto. Mas para que ele se mantenha sempre bonito e saudável, é preciso que os tutores adotem cuidados no dia a dia. Por isso eu, Juscelino Ferreira, e minha parceira na produção do Tempo Pets, Daniele Marzano, trazemos dicas de higiene bucal.
6: Assim como para os humanos, a escovação e a higiene, além das consultas periódicas com dentistas, são essenciais para a saúde bucal de cães e gatos. A rotina de escovação pode ser diária ou de 2 a 3 vezes por semana. A tarefa pode não parecer fácil, mas tenha paciência e procure ensinar o bichinho desde cedo. Se seu pet já é idoso, será mais fácil.
5: O importante é que sejam utilizados produtos feitos para os animais. Você não deve usar escova ou pasta de dente produzidas para nós pessoas. Vamos às dicas? Primeiro, seja delicado. Você pode começar com uma escova dedeira e, depois que o pet se acostumar, substituir por uma escova tradicional para cães ou gatos. Use escova dedeira de cerdas macias.
6: Atenção à pasta dental. Jamais utilize os produtos feitos para pessoas, pois eles podem trazer prejuízos ao organismo do pet. A pasta dental veterinária tem um sabor que agrada aos animais e facilita a escovação. Outra dica: deixe o pet confortável. Escolha um ambiente tranquilo e agradável para evitar estresse para o animalzinho. Aproveite para fazer um carinho e deixá-lo tranquilo. A rotina é importante. Sempre que possível, faça a escovação nos mesmos horários e diariamente, ou 2 a 3 vezes por semana.
5: E por fim, atenção aos movimentos. Faça movimentos circulares, leves e delicados nos dentes do animal. Comece pelo lado externo e depois para o interno, massageando delicadamente e higienizando todas as partes da boca. Com esses cuidados e consultas frequentes ao médico veterinário, é possível evitar problemas dentários nos pets. Com a colaboração de Daniele Marzano, este foi o Tempo Pets.
0: Onze horas 49 minutos, vamos a um rápido intervalo, voltamos em seguida.
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0: Muito bem, voltamos com o nosso programa Rádio Repórter, edição desta sexta-feira, 5 de junho de 2026. Faltando 2 minutos para o meio-dia, um bom almoço para você que nos acompanha, que nos dá a honra da sua sintonia. 22 graus a temperatura máxima, hoje deve chegar a 25 graus. Previsão é de tempo bom.
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0: 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Nas informações locais, o convite da paróquia Nossa Senhora da Purificação de Travesseiro para a tradicional festa da paróquia, um momento especial de fé e confraternização e alegria, vai ser domingo agora, dia 7, no Travesseirense. E o convite para que todos participem. Às 9 horas a programação, a Santa Missa na Igreja Matriz. Às 10 horas a recepção festiva e jogo de futebol. Às 10h30 a caravana da igreja ao centro, em prol aí dos 120 anos. Meio-dia, almoço, churrasco, pratos quentes e saladas diversas. Às 13h30, baile com a banda Quarteto da Alegria. Durante a festa, haverá sorteio de brindes, pescaria infantil e adulta, brinquedos infláveis gratuitos para as crianças. O convite, então, da paróquia Nossa Senhora da Purificação para que todos prestigiem e celebrem este grande dia de fé e união na paróquia da paróquia Nossa Senhora da Purificação de Travesseiro. A festa vai ser então dia 7, domingo agora, no Travesseirense, em Travesseiro. Todos estão convidados para prestigiar. Outras informações para você que acompanha o nosso programa. Hoje, sexta-feira, ocorre a 18ª rodada do Campeonato Integração de Bocha, com os jogos da volta das semifinais das fases Ouro e Prata. É o 11º Campeonato Integração de Bocha. O Cruzeiro, o único representante aqui do município na disputa, enfrenta o Bar da Ivete diante da sua torcida. No jogo de ida, venceu por 2-1. A competição conta com apoio da Cooperativa Sicredi e também da administração municipal. Outras informações para você que acompanha o nosso programa: no domingo, dia 7, ocorre um almoço em prol da boneca da tradicional Festa da Laranja, em prol da boneca Vitória Caroline Weber Cardoso. O evento ocorre junto ao Salão da Comunidade Católica São José, lá em Vasco Bandeira. O almoço será servido ao meio-dia no estilo buffet, com sobremesa inclusa no valor de R$ 50,00 por pessoa. Além da refeição, a programação contará com jogo de bocha, proporcionando lazer e diversão aos participantes. A iniciativa busca fortalecer e valorizar as tradições locais e o envolvimento da comunidade, que já está nos preparativos da Festa da Laranja, que ocorre dia 11 de julho. Nós vamos estar lá na Festa da Laranja, né, participando da Festa da Laranja, ajudando o pessoal lá na organização da Festa da Laranja, e o convite para que todos participem lá em Vasco Bandeira. Ainda outros destaques do programa de hoje: o projeto Tamanduá Caminhos Vivos é uma iniciativa que busca aliar sustentabilidade, participação social e adaptação às mudanças climáticas. A proposta resulta da parceria entre a Associação de Moradores de Tamanduá e a Rede Nacional de Comunidades Resilientes, além da administração municipal. A coordenadora Fernanda Damascena e a líder comunitária Mara Lucian estiveram reunidas com o prefeito Fábio Mertes, o engenheiro Daniel Stork e o secretário municipal de obras Márcio Busch, para apresentar o projeto e discutir a forma e o cronograma de execução das melhorias necessárias no distrito. Entre as principais ações previstas está a construção de calçadas. O prefeito Mertes destacou que, além das melhorias estruturais, a proposta busca fortalecer o sentimento de pertencimento e valorizar o território por meio de um processo coletivo. Já foram executadas diversas melhorias na localidade, como contenções, desassoreamento do arroio, substituição de bueiros e reconstrução da praça, com o objetivo de qualificar a infraestrutura e proporcionar mais qualidade de vida à comunidade. Ainda A base do asfalto de linha talho já foi concluída e marca mais uma etapa na melhoria da infraestrutura viária do município. Nos próximos dias, a obra seguirá com a colocação da capa asfáltica e a sinalização do trecho. O projeto contempla 1,2 quilômetros de extensão e envolve um investimento superior a mais de R$ 2 milhões, garantindo maior segurança, conforto e mobilidade para os moradores. Nesta semana, também começaram as obras em Picada Flor e, em breve, os trabalhos seguirão também para Picada Mai. Segundo o prefeito Fábio, essas obras são de extrema importância para a comunidade. Trazem mais segurança aos usuários, facilitam o escoamento da produção agrícola e fortalecem o desenvolvimento das localidades. A administração municipal informa que durante o feriado de Corpus Christi, hoje, sexta-feira, o expediente é normal. À tarde, então, das 13 às 17 horas, exceto as escolas municipais que retornam apenas na segunda-feira, dia 8. Então, o expediente das repartições públicas é normal no dia de hoje, aqui em Marques de Souza. Em Travesseiro, não, em Travesseiro é ponto facultativo. Hoje o comércio, as escolas, bancos, enfim, não estão funcionando, não estão abertos no município de Travesseiro. A administração municipal de Travesseiro acompanhou de perto, nesta semana, o andamento das obras de ampliação da EMEI Criança Esperança. O prefeito Gilmar Soltiero, o vice-prefeito Arley Stephanie, a secretária de Educação Michele Trezeu e a diretora da instituição Ivana Kremer estiveram presentes na visita, verificando o progresso das intervenções no educandário. Um investimento que supera os R$ 700 mil em recursos próprios do município tem como objetivo ampliar e qualificar os espaços físicos da escola, garantindo mais conforto, segurança e melhores condições para o desenvolvimento das atividades pedagógicas. Para o prefeito Gilmar Soltier, a iniciativa reforça o compromisso da gestão com a educação pública de qualidade. A ampliação da EMEI Criança Esperança representa um passo importante na valorização dos espaços educativos e do bem-estar dos alunos e professores do município. Os produtores de Travesseiro interessados em adquirir mudas do viveiro da Afubra já podem realizar as suas encomendas junto à Emater. O prazo para os pedidos segue aberto até o dia 30 de junho. A Secretaria Municipal da Saúde de Travesseiro informa que a vacinação contra a gripe está liberada para todos os munícipes. Para receber a dose, basta comparecer ao posto de saúde, levando documento de identificação e, se possível, a carteira de vacinação. A imunização é a forma mais eficaz de prevenir complicações causadas pela gripe, protegendo a saúde individual e coletiva. Não deixe para depois, vacine-se e ajude a manter nossa comunidade mais protegida. Meio-dia, 9 minutos.
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0: 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Informações da polícia. Pois a Polícia Rodoviária Federal prepara a implantação de um novo modelo de fiscalização que combina câmeras de vídeo monitoramento e inteligência artificial nas rodovias federais do Rio Grande do Sul. Conforme o chefe de comunicação da PRF do Estado, Douglas Pavec Bonfim, a tecnologia poderá ser instalada em um trecho entre Lajado e Porto Alegre, na BR-386, com o objetivo de identificar infrações de trânsito em tempo real e ampliar a segurança viária. E o que vai fazer esse monitoramento? Por exemplo, se você estiver dirigindo e tomando chimarrão, não pode. A partir que a câmera vai captar, a inteligência artificial vai avisar a polícia. É isso mesmo. Ou seja, você vai estar sendo monitorado em tempo real pela inteligência artificial acoplada à câmera. Aí a inteligência artificial ela vai ser programada para identificar as infrações. Dirigir sem cinto, acima da velocidade do trecho, tomando ou comendo alguma coisa. Inclusive, também, eu achei até que não era, mas é, se você estiver dirigindo sem as duas mãos ao volante, pode gerar infração. Enfim, se você, ao celular, principalmente o celular, quem for pego no celular, já a multa é automática. Então você vai estar sendo monitorado em tempo real com essa câmera inteligente, com a utilização da inteligência artificial. E provavelmente uma vai ser, sim, instalada na BR-386, dependendo do resultado em termos de arrecadação que esses equipamentos começarem a proporcionar para a polícia, provavelmente outros serão instalados, viu? Não tenha dúvida disso. E segundo aí o PAVEC da PRF, o sistema já é utilizado em Minas Gerais e no Espírito Santo e agora será testado em território gaúcho. Segundo ele, o edital prevê inicialmente um ponto de fiscalização, cuja localização será definida em conjunto com a PRF e a empresa responsável pela tecnologia. As câmeras utilizam inteligência artificial para detectar comportamentos considerados inadequados no trânsito, como o uso de celular ao volante, a falta do cinto de segurança. Quando uma possível infração é identificada, o sistema gera um alerta para um policial que analisa as imagens e vídeos antes de decidir pela autuação. Quem faz a autuação, quem vai contextualizar aquela infração de trânsito é um ser humano, é um policial rodoviário federal, ressalta Pavec. Esse Pavec está tentando dizer que não vai ser a inteligência artificial que vai te multar, mas se a pessoa está cometendo uma infração, o policial vai multar, é óbvio, não tem nem dúvida, né? É um policial, é um ser humano, vai multar igual, ó, o trabalho dele, a função dele é essa, né? Ele não vai. Aí depois aí aparece no relatório lá que o motorista cometeu, a câmera flagrou o motorista cometendo uma infração e o policial não multou. Ele vai responder para o superior dele. Óbvio que ele vai multar. Então isso aqui é conversa para boi dormir, né? O alerta é esse, que o futuro, provavelmente o monitoramento das rodovias será todo feito por inteligência artificial. E aí você realmente vai ter que dirigir observando essas coisas. Se você não dirigir observando, por exemplo, usando o telefone celular, que é muito comum, enquanto dirige, ah, aqui nesse trecho da rodovia não tem polícia, aí usa o telefone, a câmera pegou, multa. Outros assuntos, pois foi identificado como Adelino Léo Horn, 88 anos, morador de Linha Hentz, o idoso que faleceu vítima de um grave acidente de trânsito na tarde de ontem na RSC 453, na Rota do Sol, em Estrela. Conforme as informações da polícia, ele estava em um Astra junto de sua companheira de 83 anos e saía da estrada municipal Padre Jesuíta Pedro Lenz, quando ao adentrar quando acessou a rodovia, colidiu com um Kia Sportage. Com a força do impacto, os dois veículos foram arremessados para uma valeta às margens da rodovia. Horn faleceu no local. A passageira foi socorrida e encaminhada para o hospital de Estrela, com ferimentos moderados. No Sportage estava a motorista de 37 anos e uma passageira de 61 anos e uma criança de 8 anos. A passageira foi a única ocupante do veículo que não ficou ferida. Os demais foram encaminhados para atendimento hospitalar. A ocorrência foi atendida pelos bombeiros voluntários de Teutônia e o comando rodoviário da Brigada Militar. Faleceu no Hospital São Sebastião Mártir, em Venâncio Aires, uma das vítimas de um acidente de trânsito registrado por volta das 18 horas de ontem na RSC 287, próximo do trevo de acesso ao posto de combustíveis Santa Lúcia e o restaurante Casa Cheia, em Venâncio Aires. Marisa da Silva, 46 anos, moradora da localidade de Taquari Mirim, era passageira de um Chevette que colidiu com um BID com placas de Faxinal do Soturno. Outras quatro pessoas foram encaminhadas para atendimento hospitalar, onde permanecem em observação. Corpo de Bombeiros, Serviço de Atendimento Móvel de Urgência e Rota de Santa Maria atenderam a ocorrência. Outras informações para você que acompanha o nosso programa, pois a Polícia Civil, por meio da Primeira Delegacia de Polícia de Santa Cruz do Sul, concluiu na quarta-feira 3 o inquérito que investigou um triplo homicídio ocorrido na localidade de Linha Arroio do Leite, no distrito de Monte Alverne. O crime que chocou a comunidade rural resultou na morte de 3 moradores em circunstâncias de extrema violência. De acordo com a investigação, o autor do crime chegou à propriedade rural e manteve contato inicial com uma das vítimas, alegando que procurava um familiar. Em seguida, passou a seguir o morador por uma estrada interna da área. Durante o trajeto, o veículo conduzido pelo investigado saiu da pista, desceu um barranco e capotou. Ainda conforme apurado, ao presenciarem um acidente, 3 moradores da propriedade se aproximaram para prestar socorro ao motorista. Neste momento, porém, o suspeito já havia deixado o veículo e, armado com uma pistola semiautomática, efetuou disparos contra as vítimas, que estavam desarmadas e não tiveram qualquer possibilidade de defesa. A Polícia Civil reuniu depoimentos de testemunhas oculares, familiares, vizinhos, policiais militares que atenderam a ocorrência e pessoas que presenciaram parte da ação. Também foram analisados laudos periciais, exames de necropsia, levantamento técnico do local, além de apreensões e dados extraídos de dispositivos eletrônicos. Os elementos periciais apontam que as vítimas foram atingidas em regiões vitais do corpo. Durante as diligências foram apreendidos estojos deflagrados, projéteis e a arma utilizada no crime, posteriormente submetida à perícia. Testemunhas relataram ainda que o autor teria confessado os homicídios logo após os fatos, além de apresentar comportamento alterado. A investigação também identificou a existência de desentendimentos anteriores envolvendo questões financeiras e acusações de pequenos furtos na área rural, fatores que teriam contribuído para a motivação do crime. Conversas extraídas durante a apuração reforçam a insatisfação do investigado com uma das vítimas nos meses que antecederam o ocorrido. Com base no conjunto probatório, o inquérito concluiu pelo indiciamento por 3 homicídios qualificados praticados por motivo fútil e mediante recurso que dificultou a defesa das vítimas. O suspeito permanece preso preventivamente e à disposição da justiça.

0: Meio-dia, 21 minutos, vamos a um rápido intervalo, voltamos em seguida.
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15: Muito bem, meio-dia, 31 minutos, meio-dia, 31 minutos, de volta com o nosso programa Rádio Repórter, edição desta sexta-feira, hoje 5 de junho. Temperatura em elevação 22,6 e a máxima hoje pode chegar a 23 graus.
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15: 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Em parceria com as agências de notícias, Brasil vai produzir menos trigo este ano. Com Humberto Ferretti.
16: A safra brasileira de trigo será menor em 2026, aliás, bem menor. A colheita esperada pela Conab é de 6.388.000 toneladas, 19% a menos que no ano passado. A tendência é de uma área de cultivo 12% menor, enquanto o rendimento vai encolher 7%. Os números, porém, ainda podem melhorar ou piorar de acordo com o clima nas próximas semanas. Da Rádio 2, Humberto Ferretti.
15: Meio-dia, 32 minutos. Crimes e insegurança custam ao menos 107 bilhões por ano à indústria brasileira, com a Milena Abreu.
17: O crime custa pelo menos 107 bilhões de reais por ano para a indústria brasileira, divididos entre os prejuízos diretos causados por bandidos e os gastos das empresas com segurança privada. Os dados são de levantamento da Confederação Nacional da Indústria, a CNI, que ouviu 1.398 empresas de pequeno, médio e grande porte em todo o país, pertencentes a 32 diferentes setores. Segundo a entidade, esse rombo bilionário retira do setor produtivo recursos que poderiam ser reinvestidos na criação de novos empregos, em investimentos e na melhoria da produção nacional. O levantamento revela que a maior parte do dinheiro, quase 69 bilhões de reais, é gasta pelas companhias com medidas de prevenção, como vigilância patrimonial, monitoramento eletrônico e segurança cibernética. Já as perdas diretas com a atividade criminosa somam mais de 39 bilhões de reais, englobando desde furtos de matérias-primas a fraudes de energia até o contrabando e a pirataria. De acordo com o levantamento, o roubo de cargas durante o transporte lidera a lista de crimes mais frequentes, afetando principalmente as médias e as grandes empresas. A fabricação ou a venda de produto irregular e o roubo ou furto de matérias-primas, equipamentos ou produtos dentro da empresa também estão entre os tipos de crimes que mais afetaram a indústria nos últimos 2 anos. Da Rádio 2, Milena Abreu.
15: Meio-dia, 34 minutos, outras informações. Norberto Notari, fim da escala 6x1. Rusgas com o governo podem travar o texto no Senado.
18: O presidente do Senado atendeu as expectativas nos bastidores e deu a entender que a tramitação da PEC, que reduz a jornada de trabalho, será mais lenta na casa. Davi Alcolumbre afirmou que deve reunir líderes partidários e o presidente da Comissão de Constituição e Justiça na próxima semana para discutir o tema. Proposta de emendar a Constituição reduz de 44 para 40 horas semanais a jornada, e acaba com a chamada escala 6x1. Medida já passou na Câmara. E esse ritmo já era esperado principalmente por causa das rusgas recentes entre ele e o governo federal, que vê o texto como uma prioridade. Alcolumbre chegou a declarar que o Senado não tinha a função de apenas carimbar o que passa pela Câmara. Este tema ganhou destaque durante o Fórum de Lisboa, que aconteceu nesta semana, e o senador Camilo Santana, do PT do Ceará, reconhece a legitimidade da Casa de debater o tema, mas lembrou que as tratativas foram feitas com parcela importante da sociedade.
19: Mas esse debate foi feito lá na Câmara. Claro que pode se abrir o debate no Senado Federal também. Mas o presidente Hugo Mota, ele abriu um debate regionalizado, ouviu todos os setores, houve inclusive uma transição

0: Médio, eu considero meu trabalho feito, porque na hora que nós temos 472 votos de 504 possíveis, então o texto foi muito melhor do que nós esperávamos. Eu volto a dizer, o texto não é de Léo Prates, não é de Hugo Mota, é da Câmara dos Deputados. Acho que o Senado é livre para fazer as modificações e depois nós vamos avaliar, faz parte da democracia e do processo legislativo. Acredito muito no espírito público e na liderança do presidente Davi, que é um grande homem público do nosso país.
1: O senador Camilo Santana afirmou que o distanciamento entre Senado e o governo continua, e que ele está tentando negociar para retomar as conversas entre os poderes. Agência Rádio Web de Lisboa, Norberto Notário.
2: Meio-dia, 37 minutos, água perdida no Brasil abasteceria 77 milhões de pessoas, com Diego Brião.
3: Reino Unido e França são dois países com populações próximas aos 70 milhões de pessoas cada. E ambos são exemplos de nações que poderiam ter o abastecimento de água suprido somente pela água que é perdida no Brasil. Esta realidade é relatada no Estudo de Perdas de Água 2026, Desafios na Eficiência do Saneamento Básico no Brasil. Esta situação é detalhada por Luana Preto, que é a presidente executiva do Instituto Trata Brasil, que é uma das entidades responsáveis pela publicação.
4: Nós temos as perdas físicas, que são os vazamentos que acontecem, né? Sejam vazamentos visíveis, aqueles que a gente vê na superfície da rua, sejam vazamentos ocultos, que acontecem muitas vezes durante muito tempo, vazando embaixo da superfície do pavimento. Nós temos também as perdas comerciais, que são os gatos, os furtos, os erros de medição, né? Então, de todo o volume de água que a gente produz, 39,5% se perde dessas diferentes formas antes de chegar, né? A água se perde antes de chegar na casa de cada um.
3: O levantamento foi desenvolvido pelo Instituto Trata Brasil, que é uma organização da sociedade civil que busca avanços no saneamento básico e a proteção dos recursos hídricos, em parceria com a Goa Associados, que é uma consultoria de caráter multidisciplinar. Sobre este cenário de perda de água, ele também se relaciona com dificuldades hídricas que se evidenciam a partir de problemas climáticos.
4: Quando a gente olha para um cenário, né, de eventos climáticos extremos, de secas, de ondas de calor, a perda de água ela é um problema enorme, né? Então, assim, a gente está captando muito mais água nos nossos rios, que já têm sofrido com diminuição de vazão, com problemas ambientais. A gente capta muito mais água do que o necessário, né? E perde praticamente 40% dessa água ao longo do sistema de distribuição, né? Então, isso impacta em toda a fauna, em toda a flora, né? E na vida dos rios de uma maneira geral.
3: Ainda também, conforme é revelado no estudo, os estados que lideram a perda de água são Alagoas, Roraima, Pará, Maranhão, Acre e Sergipe. Os índices de desperdício deles variam de 55% a 66% do volume distribuído. A média nacional é mais baixa, 39%. Na outra ponta do ranking, os estados do Piauí, de Goiás e do Mato Grosso do Sul são os que possuem os percentuais mais baixos. Eles ficam situados entre 24% e 30% de perdas. Agência Rádio Web. Produção e reportagem, Diego Brião.
2: Meio-dia, 40 minutos. O nosso programa fica por aqui. Retorna na segunda-feira a partir das 11 horas da manhã. Depois do intervalo da uma, o Fast House. Tenham todos uma ótima tarde e, claro, um excelente final de semana.
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1: Meio-dia e 59.
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5: Boa tarde, queridos ouvintes. Chegando a programação do Fest House no seu rádio. 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Continue acompanhando a programação do Fest House. Eu, Andréia, fico juntinho com você com as melhores bandas até as 3 horas da tarde.
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4: 1:21.
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3: 1:39.
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1: 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Muito obrigado pela sua companhia. 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E agora, para você, querido ouvinte, chegando mais música aqui na programação do Fest House. Então, aumente o volume do seu rádio.
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3: 1h59.
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1: Esta canção, nós do Som 7, queremos oferecer a todos os apaixonados que têm o coração dividido uma linda história de amor. Vamos cantar, Batista?
2: Vamos nessa!

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2: 12:19.
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5: Querido ouvinte, boa tarde para você. Muito obrigado pela sua companhia. 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E agora, para você, querido ouvinte, chegando mais música aqui na programação do Fast House. Então, aumente o volume do seu rádio.
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3: 2h40.
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0: 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Programa Festa chegando ao seu finalzinho, mas você, caro ouvinte, continue acompanhando a programação da Rádio Integração FM 87,9, a rádio mais alegre do Vale.
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2: Acerta. 3 e 1.
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0: Tá começando o seu programa favorito. Tá começando agora o seu Pegada Sertaneja. Então, prepare-se pra dançar, pra cantar, pra se emocionar com as melhores do sertanejo. Só aquelas que você gosta de curtir, hein? Aumente esse volume aí, porque tá começando.
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0: sim, terminamos mais um bloco musical, hein? Mais uma sequência daquelas. Fica triste não, hein? Porque em breve, daqui a pouquinho, voltamos com mais Pegada Sertaneja.
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0: Estão prontos para mais uma dose de alegria e animação, porque o Pegada Sertaneja aqui tá prontinho. Preparamos aqui muita música boa para você curtir as melhores do sertanejo, hein?
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0: vamos mandar embora a saudade e a tristeza agora, porque...
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0: Vou cantar os baião aí.
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2: Uau, hein? Que energia contagiante essas músicas sertanejas nos trazem. Mas calma, hein? Não vá embora, porque ainda temos aí muito mais sucessos incríveis pra você, pra embalar o seu programa Pegada Sertaneja. Fica ligado.
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4: Certa. 34.
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2: E aí, estão prontos para mais uma dose de alegria e animação? Porque o Pegada Sertanejo aqui tá prontinho. Preparamos aqui muita música boa para você curtir as melhores do sertanejo, hein?
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0: 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Voltamos daqui a pouquinho com mais sertanejo de primeira qualidade pra você.
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3: Certa
2: 3h48. 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
0: Sertaneja, tá preparado para mais uma explosão de hits aqui no Pegada Sertaneja? Então segura e vem comigo, porque a festa está apenas começando.
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0: Participa, é hora de dar uma pequena pausa, mas se preocupa não, hein? Voltamos daqui a pouquinho com mais sertanejo de primeira qualidade pra você.
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4: 4 e 5.
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0: E aí, estão prontos para mais uma dose de alegria e animação? Porque o Pegada Sertanejo aqui tá prontinho. Preparamos aqui muita música boa para você curtir as melhores do sertanejo, hein? Pegada.

0: sintonizado, Pegada Sertaneja volta daqui a pouquinho.
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5: 4:19.
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0: Tá preparado para mais uma explosão de hits aqui no Pegada Sertaneja? Então segura e vem comigo, porque a festa está apenas começando.

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2: Seguro Hit. Guilherme Benuto, Ana Castela
3: e Adriano Rui.

0: Ei, mulher, hein? Bagunçou com nós tudo, viu, os meninos?
1: Vixe.
2: Sanfona e terror,
1: só toca quem sabe. 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

0: meu Deus.
1: Parabéns, Fortaleza, muito obrigado.
2: Opa, é hora de dar uma pequena pausa, mas se preocupa não, hein? Voltamos daqui a pouquinho com mais sertanejo de primeira qualidade pra você.
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5: 4h34. 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

0: Terminamos mais um bloco musical, hein? Mais uma sequência daquelas. Fica triste não, hein? Porque em breve, daqui a pouquinho, voltamos com mais Pegada Sertaneja.
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4: Hora certa,
0: 4h50. 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Então segura firme aí, porque o Pegada Sertaneja tá de volta.

0: Lindo demais!
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0: a gente se despede de você com aquele gostinho de quero mais. O Pegada Sertaneja agradece aí a você, ouvinte, por estar conosco aqui coladinho, grudadinho. Mas continue ligado, hein, pra mais novidades e muitos sucessos que vai rolar por aí.
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3: Chegando com você a partir de agora aqui no Toca Bailão, nessa sexta-feira super animada, começando mais um final de semana, pra você que tá no clima, tá junto com a gente, cola com a gente, chega mais aí.
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3: Como sempre, te fazendo muito feliz na companhia perfeita, e a partir de agora o bicho pega, esse é o Toca Bailão, sempre com alegria, música boa pra você curtir junto com a gente.
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3: Só sucesso, só música top pra você. As melhores do bailão e começando de vez o fim de semana. Esse é o Toca Bailão pra te fazer feliz. Que coisa boa, né? Vamos nessa. Vamos lá. Vamos começar aqui com o som da banda Destaque Nacional. Vamos nessa.

São Francisco do Orvandida, esse é o Toca Bailão, você ligado com a gente, curtindo sempre as melhores. Estou feliz demais em ter você no clima junto com a gente. Que maravilha, né, gente? Que alegria. Sempre é bom ter você aqui no clima, curtindo a rádio, de bem com a vida, muito feliz. E claro, sempre aqui nesse horário na rádio, curtindo as melhores do Bailão aqui no nosso Toca Bailão. Vamos trazendo mais música. Antes disso, já segue a gente no arroba showbandas e o arroba Nando Freitas. Bora! Vou trazer agora a nova canção aqui do Pérola Negra, Amo Amar Você, da Volume. Vamos nessa!

0: Safira, você aqui no Toca Bailão. Tô indo pro intervalo. Daqui a pouco tem muito mais pra você aqui no nosso Toca Bailão. Não sai daí.
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3: 5:17.
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0: Tô de volta com você aqui no Toca Bailão pra te fazer feliz nessa sexta-feira que tá demais. Bora lá, gente! Alegria! E agora tem a banda Brilhação.
9: Pra cantar junto, vamos lá.
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Garçom, tá ligado com a gente aqui no Toca Bailão. Que coisa boa, né, gente? Sexta-feira começou mais um final de semana. Você que tá no clima, tá junto com a gente aqui na rádio, tá curtindo as melhores. Um abraço pra você, obrigado pelo carinho, pela sua audiência na cidade, no interior, pela internet também, nos quatro cantos da cidade. E sempre aqui ligado com a gente. Lembrando que final de semana também tem um programa Show Bandas e eu conto com a tua audiência também, rapaz. O final de semana aqui na rádio é sensacional. Vamos trazer mais? Vamos nessa!

0: essa é a banda Ecos Amor Sem Fim. Você aqui no Toca Bailão. Tô indo pro intervalo, daqui a pouco tem mais pra você. Não sai daí.
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0: certa.
1: 5h33.
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9: Tô de volta com você no Toca Bailão pra te fazer feliz. Você ligado com a gente sempre aqui na rádio. De bem com a vida, que coisa boa. Sexta-feira tá demais, gente. Bora, vamos trazer mais música pra você aqui. Vou trazer o som agora da banda Ecos. Amor Sem Fim, dá volume, vamos nessa.

Banda Ecos Amor Sem Fim. Esse é o Toca Bailão, gente. Sexta-feira, como é que tá o clima aí? Como é que você tá? Tá em casa, tá no seu trabalho, tá levando a gente na carona. Que carona espetacular, hein? Tá na estrada, vá com cuidado, viaje com cuidado, com atenção, precaução, claro, pra ir com segurança, né, gente? E o volume, ah, o volume lá no 12, é todo o volume curtindo aqui o nosso Toca Bailão, as melhores bandas sempre junto com você, pra te fazer feliz. Vem demais! Toca Bailão! E agora tem banda San Rafael.

0: Gado de Aço, som do Rainha. Você aqui no Toca Bailão. Tô indo pro intervalo, gente. Daqui a pouco tem mais pra você. Não sai daí.
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2: Cinco e cinquenta.
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0: Tô de volta com você no Toca Bailão pra te fazer feliz. Sexta-feira tá linda, tá demais pra você. Tudo de bom, obrigado pelo carinho, obrigado por sempre estar junto com a gente aqui na rádio. Vamos lá! Toca Bailão! Vou trazer agora o som da banda Ativa.

som da banda Ativa ao lado do Pão do Pecado. Tá ligado, tá junto com a gente aí, que maravilha. Um abraço pra você que tá sempre na companhia, na audiência aqui do nosso Toca Bailão pra te fazer feliz. Um abração pra você, muito obrigado, né, pelo carinho de sempre, por estar aqui na rádio curtindo a nossa edição muito especial. Final de semana começando, você no clima junto com a gente, você que tá no seu trabalho, tá na audiência, tá sempre ligado aí na programação aqui do Toca Bailão. Vamos trazer mais, vamos nessa. Toca Bailão. E agora tem a banda San Marino.

0: Separei os atuais. Música linda. Curtiu com a gente aqui no Toca Bailão. Eu tô indo pro intervalo. Daqui a pouco tem mais pra você. Não sai daí.
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6: 6:05.
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0: Estou de volta com você aqui no Toca Bailão para te fazer feliz. Sexta-feira tá demais, vamos nessa.
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0: E agora eu vou trazer a banda Subras, vamos lá.

Adão Banda Subras, você aqui no Toca Bailão, pra te fazer feliz, tá ligado, tá no clima, tá junto com a gente, sempre de bem com a vida. Obrigado por sempre estar aqui curtindo o nosso Toca Bailão. Que coisa boa é ter você no clima junto com a gente, aqui na rádio, claro. Lembrando que final de semana tem um programa Show Bandas. Obrigado pelo carinho, pela sua audiência. Sempre, claro, curtindo as melhores do bailão. Aqui é só stop, meu querido. Vamos trazer mais pra você. Vamos nessa. Toca Bailão! E agora tem o som da banda Champion.

0: E esse é o nosso balanço. Você aqui no Toca Bailão. Eu tô indo pro intervalo. Daqui a pouco tem mais pra você. Não sai daí.
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3: É hora da hora, hora certa.
4: 6:20.
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0: E eu tô de volta com você aqui no Toca Bailão para te fazer feliz. Tá junto, tá ligado com a gente aí. Que maravilha ter você no clima junto com a gente. Um abraço, bora trazer mais sucesso. No fundo da garrafa, manda beijo, dá volume, vamos lá!

Banda Arpejo no fundo da garrafa. Você aqui no Toca Bailão pra te fazer feliz. Tá ligado, tá junto com a gente. Que coisa boa ter você nessa sexta-feira. O final de semana começando. Espero que muito bem pra você. É claro, bora ser feliz, né? Você que tá em casa, tá no trabalho, tá levando a gente na carona, sempre pela internet também. Tá sensacional. Que coisa maravilhosa. Fica junto com a gente. O programa tá bom demais. Sempre as melhores do bailão. E vou trazer mais sucesso pra você. É claro. Toca Bailão. Essa aqui marcou época, banda Ecos, 30 dias. Vamos lá.

0: Banda Dallas Online, você aqui no Toca Bailão. Eu tô indo pro intervalo, daqui a pouco tem mais pra você. Não sai daí.
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0: 16h36.
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6: Eu tô de volta com você no Toca Bailão pra te fazer feliz, você ligado sempre junto com a gente, que maravilha. Um abraço, bora trazer mais sucesso, vamos nessa. Toca Bailão. Nesse momento abrindo as portas do Barzão do Freitas e destampando a primeira de hoje.

som da banda Milênio tem que ser você. Esse é o Toca Bailão pra te fazer feliz. Tá ligado, tá junto com a gente, tá curtindo a nossa programação que é maravilhosa. Feito pra você, que beleza. Um abraço, obrigado por estar sempre junto com a gente, curtindo a nossa programação. E claro, finalizando mais uma edição. Fechamos a semana, segunda-feira, no mesmo horário, de volta com você. Lembrando que final de semana tem show bandas. Espero pela tua companhia, pela tua audiência. E até a próxima, se Deus quiser, com muito mais sucesso. As melhores do bailão sempre aqui pra você. Agora vou fechar com a banda Sétimo Sentido pra ficar. Valeu, gente!

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2: Hora certa, 6h51.
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0: 7 horas.
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2: 7:20.
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2: 7h43.
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2: 84.
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8: Alô, minha gente, estamos chegando por aqui no programa Sertanejo Classe A. Quem vos fala e se apresenta sou eu mesmo, o Elbert Andrade. Prazer imenso estarmos juntos aqui com a nossa boa música sertaneja, abraçando você, amigo ouvinte, de longe, de perto, de toda a nossa cidade e região, onde você vai ter a oportunidade de ouvir aqui os grandes sucessos da nossa boa música sertaneja. E a gente vai começar muito bem o nosso programa, trazendo para você já aqui o primeiro sucesso de hoje, hein? Pode aumentar o volume!
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1: Daqui a pouquinho tem mais após o nosso giro. Aguenta aí que eu volto já.
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4: 8h21.
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1: Você está ouvindo o Sertanejo Classe A, de volta com você com mais um bloco de música boa.
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1: Na volta daquela estrada, em frente àquela encruzilhada, todo ano a gente via lá no meio do terreiro a imagem do padroeiro São João da freguesia. Do lado tinha fogueira e em redor a noite inteira tinha caboclo violeiro. 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
1: Daqui a pouquinho, muito mais músicas em nossa programação. Eu volto em instantes.
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0: 8h37.
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7: Você está ouvindo o Sertanejo Classe A, de volta com você com mais um bloco de música boa.
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1: Pense no modão bom, isso. Daqui a pouquinho, mais moda sertaneja pra você.
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3: Oito e 53.
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1: Você está curtindo o sertanejo classe A na comunicação do amigão de sempre, o Elbert Andrade. Vamos juntos. É muito bom, né? Saber que você está ligado com a gente, está ouvindo o nosso programa.
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